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0: 可这是为什么？
1: 当然是为了助力大西洋银行继续稳坐澳门银业的第一把交椅，也是为了用实际行动去表达我们大日本帝国维护葡萄牙对澳门主控权的一腔诚意。
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3: E eles são muitos todos. 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
1: Tá certo que íamos perder, mas agora os japoneses decidiram impedir a eleição do Hashem a todo custo. Finalmente está do nosso lado.
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3: Não, acalme-se. Se os japoneses querem fazer seu teatrinho, deixemos-nos terminar a atuação.
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4: Ela argumenta que as registrações do navio apenas em nome da comerciante portuguesa e do governo é um risco intolerável. Qualquer incidente seria catastrófico para Macau. Como presidente da Associação Bancária e representante comercial de Macau, o governo não pode transferir a responsabilidade para ela.
3: Assim, aprovo o pedido dele para realizar cirurgias no Hospital Jinhu.
4: Não, Excelência. Essa autorização não pode ser aprovada agora.
3: E por quê?
4: Excelência, por que o Hexian insistiria em ativar o bloco cirúrgico de Jinhu agora? A razão única é para tratamentos dos feridos da guerrilha. Se sua excelência assinar, teremos soldados comunistas a inundar Macau para a cirurgia. E quando os japoneses descobrirem, a acusação de violar a neutralidade será inevitável.
3: E o que dizemos ao Hexian?
4: A única saída é dilação.Há um regulamento claro do Serviço da Saúde que só médicos portugueses têm qualificações de cirurgiões. Podemos dizer que o Jinhu não atende aos requisitos e esperar até o combustível ser exportado.
3: Mas ao fazer isso, traímos a confiança do Hexian.
4: Entre uma alma e o governo, Sua Excelência, a escolha é exatamente óbvia.

0: Quanto à autorização cirúrgica do Jinghu, prometemos pessoalmente a Hexian como justificarmos esta restrição.
1: Exato. Hexian acabou de ligar. Ele está fora do acordo do navio de Xian e nos aconselhou a recuar também. O que propõe agora?
2: Se o Hexian desistiu, ainda temos o Sr. Rodrigo. Enquanto o Sr. mantiver o aval, o plano do navio segue adiante.
0: Mas o Hexian já avisou várias vezes que operar apenas conosco portugueses é escova excessiva.
2: Absurdos. O navio da CIA é um navio oficial do governo. Quem questionaria procedimentos legais? Além disso, desde o carregamento, o coloquei polícia adicional no cais especificamente. Nada vazará. Não vai ter risco.
3: Senhor Rodrigo, este combustível está registrado em seu nome e já passou o prazo. Se não enviarmos agora, e os japoneses saberem, é senhor que será acusado de contrabando.
1: Mas...
2: Nenhum mas. A carga já está a bordo. Só falta sua assinatura. Por que ainda está a hesitar?